quando alguém me pergunta como se faz para nadar, explico que eu não navego, quem me navega é o mar.